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3: Eu sempre digo que o que machuca não é perder a pessoa que a gente ama, é ver essa pessoa nos braços de outro alguém. Canta essa canção comigo.

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0: aqui quem fala é Neto Brito. Se você gostou desse clipe, deixe seu like, deixe seu comentário, se inscreva no canal e compartilha pra todo mundo, viu? Que é pra isso aí derramar. Chama!
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2: Em Pernambuco, agora 11 horas e 40 minutos.
3: Sabe quando você fica imaginando como seria a sua vida se você tivesse dado certo com aquela certa pessoa? Eu escrevi essa pensando nisso.

0: 11:58.
1: Um dia me perguntaram se ainda tenho um sonho para realizar. Eu tenho vários, mas no momento

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3: 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Meia-noite e cinco.
4: Gente, essa música é canetada do Jax. E vocês vão poder cantar pra sua pessoa amada, viu? Presta atenção nessa letra, ó.

0: eu já estou preparado. Deixa eu chamar para cantar comigo. Ele, Jadson Araújo.
1: Simbora, meu rei.
0: Chega o baile, rei. Diz aí, para ficar bonito.

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0: Vamos misturar de dois. Quero ver geral cantar, hein? Assim.
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1: Pra gente relembrar essa fase gostosa, vem com a gente assim, ó.

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1: 1 e 8.

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1: Tamo junto.
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1: Jorge, essa música eu escrevi para quem quiser saber o endereço de Deus. Porque às vezes o desespero é tão profundo que você precisa falar com Deus pessoalmente. É vontade de chegar a Deus, qual que é a rua que o senhor tá? Fala a rua e o número que eu vou para aí.
2: Vou correndo.
1: Vamos correndo. Vamos junto para lá?
0: Bora, bora.

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1: De Deus.
2: Meninos.
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4: 1:33.

0: Obrigado, viu?
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2: Bora, Zé. 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
1: Amor, me diz uma coisa. Você não vai me assumir, não, é?
2: É claro que eu assumo.

0: Atlântida.
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0: Muito obrigado, Camboriú.
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0: Simone Mendes.
1: Esqueça tudo, pagode de qualidade.
0: Que coisa linda, hein? 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
2: 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Muito barulho pra Marvin, ó. Vambora.

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1: Felipe Araújo, de um jeito um tanto quanto diferente. Mais ou menos assim, ó.

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Alô, minha nação forrozeira, alô, meu povo querido do nosso forró, que alegria. Começando mais um programa, segunda-feira, e segunda-feira de feriado. Pois é, hoje 7 de setembro, a gente começando mais um programa, o Sono Forró, nesse clima gostoso aí de feriadão, né? Todo mundo se deliciando, o povo só volta a trabalhar amanhã. Amanhã é que tudo começa, essa semana vai ser curta, muito curta, porque hoje é segunda-feira é dia de feriado, 7 de setembro. É, e já começamos lá em cima com o meu querido Adelmário Coelho, tempinho na rede, porque você tem um tempinho na rede pra deitar, relaxar, refletir, né? Isso é bom demais. Vamos curtir sucesso? Bora! Vamos embora!

bloco topado, né? Olha, segunda-feira assim é bom demais. Cristina Amaral com a música Mudanças, na sequência Leninho de Bodocó com a música Cuida Coração, e Paulo Matricó, Flor do Bem. Muito obrigado aí a todos os artistas que sempre lembram do Santo Forró. Manda esse áudio para os nossos ouvintes, é muito bom, né? Esse carimbo é importante demais. E aqui a gente segue, segunda-feira bacana, segunda-feira maravilhosa, segunda-feira de feriado. Aqui hoje vai ser aquele forrozinho pé de serra gostoso, porque a gente vem de feriado prolongado, com muita zoada, com muita bagunça. Eu vou deixar vocês com Flávio Leandro, com a música Flor de Cloatá, que é linda, e o poeta do coração Roberto Lins com Anjo Guardião. E daqui a pouco

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mesmo, feriado, estamos aqui, ó, ligadinhos com vocês, coladinhos nas emissoras de rádio de todo o Brasil, as melhores emissoras de rádio, tem o Som do Forró, claro, né? De segunda a sexta, em diversos horários, manhã, tarde e noite, você tomando café, você almoçando, você jantando, você fazendo happy

0: cabeleireiro. Você tem uma quitandaria, não tá fazendo propaganda? Tá dando espaço para o teu concorrente ganhar dinheiro no teu lugar. Sabe de uma coisa? Eu vou te dar uma dica. Corre aqui, ó. Vem aqui na emissora de rádio. Vem trazer teu comercial para cá, tua propaganda. Vem trazer tuas promoções, sabe por quê? Porque o povo nos ouve e quem é ouvido sempre é lembrado. Então traz a tua propaganda pra cá. Ah, Evandi, é caro? Não, de jeito nenhum. Aqui os meninos têm um precinho que cabe no teu bolso. Traga, venha você pra cá, traga sua marca, traga seu estabelecimento, suas promoções e aqui deixar o restante por nossa conta que a gente bota pra torar, viu? É, vai anunciar no Som do Forró, anuncia aqui nas emissoras de rádio, isso é bom demais, fortalece a emissora, fortalece a comunidade e fortalece principalmente teu negócio. Aumenta teu som, que o Som do Forró de segunda-feira de feriado está no ar.
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0: Eita coisa boa, lá em cima tivemos Trio Lampião H e Saudade Gonzagão. Baião de Barro trouxe Desejo do Amor e o Ed Carlos bateu saudade. Ed Carlos daquele Olha o Passo da Ema Lailô, lá no meio certo. Todo mundo conhece o Ed Carlos, uma figura maravilhosa. É o embaixador do Comitê da Ação da Cidadania contra a Fome aqui em Pernambuco. Tem um currículo maravilhoso, é um cara do bem. Já foi homenageado no carnaval de vários municípios. É uma relíquia, é uma sumidade. Viva sempre, meu amigo Ed Carlos. Ó, gente, eu vou no rápido intervalo e vou deixar duas lendas do nosso forró. Félix Porfírio com a música Meu Regaço e o querido e inesquecível Acioli Neto com Transilene. Nenhum dos dois está entre nós mais, mas deixaram um legado no forró que não tem tamanho. Suas músicas até hoje é cantada e tocada por muitos artistas. Então, aumenta teu som e recebam com muito carinho essas duas feras que fazem uma falta danada, deixam uma saudade danada. Félix Porfírio, Meu Regaço, e Acioli Neto, Transilim.
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3: Chega, avião.
4: Meu amigo Juarez.
3: Que honra cantar com você, meu amigo.
4: Que canção, meu amigo. Que delicadeza.
3: A poesia pura.
4: Pura.
3: Simbora. Bora lá.

Nesse clima maravilhoso de feriado, segunda-feira, botando pra torar com Juarez e Xande de Avião, Minha Delicadeza. Ô, musicão arretado, pensa numa música boa. E a gente aqui, segunda-feira, começando diferente, né? É uma segunda-feira bagunçada, é uma segunda-feira de muita gente ainda tomando as últimas, tomando as saideiras nas praias. O verão chegou, o sol tá lindo. Então vamos embora com o time mais sucesso. Bora que o som do forró está no ar.

Saco Topado é esse, lá em cima você curtiu aí, Ayrton Souza, Vida de Rei, João Lacerda, Preciso Ser Adotado, Rodrigo Raposo, Reza Pra Esquecer, e Geraldinho Lins, Um Pôr do Sol de Sentimento. Segunda-feira boa, todo mundo tomando aquela cerveja gelada, tomando aquele whiskyzinho. Muita gente tá passeando nos parques, muita gente tá aí acompanhando o desfile cívico em seus estados, em suas cidades. É bom demais, né? Maravilha. Eu tô no rápido intervalo, vou deixar vocês com Catiúcia, com a música Triste Louca o Mar. Na sequência, Cacá Cantarelli, direto da nossa querida Caruaru, faz parte desse meu viver.

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1: 5:50.
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segunda-feira de feriado com Bárbara Aires. Lembrança de um beijo, rapaz. E lembrando vocês, minha gente, me esqueci de avisar que amanhã é terça-feira. Amanhã nós temos o nosso programa O Som do Forró na sua TV. Vamos estar na Cine TV todas as terças-feiras, sempre às 8 da noite. Nas quartas-feiras, 8 da noite, na TV Nova Nordeste, né? No sábado, na TV Nova, tem reprise a partir das 11 da manhã. Na Noronha TV, toda quarta-feira. É, toda quarta-feira, sempre, a partir... É? É isso mesmo, sempre a partir das 20 horas, viu? Olha só, dia 8 de setembro, rapaz, amanhã, a gente vai estar... recebendo nosso programa na telinha, nossa querida Bárbara Aires, que acabou de cantar aqui pra nós. Vai ter Tony Vaqueiro e a Sara Alves. Não vamos perder esse programa, não. Vai estar lindo, arretado. Vai ter também o Fique por Dentro dos Seus Direitos com o Ney Araújo. E Te Peguei pela Boca com o querido meu. Tem também o Fique por Dentro dos Seus Direitos com o Ney Araújo. E Te Peguei pela Boca

0: Os três nordestinos.
1: Flávio José.
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0: que é uma lapada, viu? O Targino Gondim veio cantar junto com Santana e Flávio José, Espumas ao Vento, Ana Maria Esperando na Janela. Aí na sequência vem Flávio Leandro, traz Flávio José de Malicuia, e a nossa madrinha do Sono Forró, Nádia Maia, fecha aqui com chave de ouro, com Mamulengo, essa música linda, inexplicável. Como é bom saber que tem músicas lindas nesse nosso país. Ó, eu vou no rápido intervalo, não, vou ir embora, vou curtir agora meu feriadão, vou curtir meu feriadão, já larguei, agora tô por minha conta, mas eu quero agradecer a vocês a companhia, agradecer a vocês a parceria, que a gente tem aí uma semana abençoada, uma semana carregada de boas energias, e amanhã é terça-feira, a gente tem encontro na telinha do da Cine TV Nordeste, na quarta-feira na TV Nova Nordeste, e assim vai, tá? Beijo no coração, vou deixar vocês com o poeta Jorge Silva do Recife, pra animar nosso feriadão. Você que tá me ouvindo aí pela Rádio Tropical FM em Campo Grande, que é o bairro que o Jorge Silva mora, né? Quando você quiser voltar, e na sequência, me chama, duas músicas lindas desse poeta genial. Beijo no coração, aproveite seu feriado e até amanhã, fui!
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Alô, nação forrozeira, eu sou o forrozeiro Jorge Silva e também estou aqui no som do forró. Simbora, meu filho!

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3: Hora certa, agora são 7 horas e 57 minutos.
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0: Diogo, Ludmilla e Pericão.
1: Graças a Deus.

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1: A estação, 8 horas e 55 minutos.
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1: Na estação FM 957.
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1: Ismael e Rodolfo, falando de amor.

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1: Administração 10h57.
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1: 11 horas e 54 minutos.
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0: Valeu! Muito bonito. Vocês são maravilhosos. Vem que esse show está chegando ao fim, mas eu vou ficar com saudade, com certeza.
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3: 1 hora.
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1: Oitenta e oito.

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1: 3:01.
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1: 4 horas.
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0: Felipe Rodrigues, obrigada.
1: Obrigado,
2: obrigado, viu, Simão? Deus abençoe.

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1: 4:57.
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0: Tem mais um do Brazas. É mais ou menos assim, ó. Solta pra nós, minha banda, vai.
1: E por que viver chorando por você?
0: Meu amigo Rafa, tá aí, Rafa?

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essa canção aqui, ó. Sem mais vamos tocar no coração de vocês. Olha assim, ó.

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1: 6:57.
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1: Estação 8 horas.
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5: 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O episódio ficou marcado como o Grito da Independência, pois Dom Pedro teria dito em alto e bom som a frase: "Independência ou morte." A guarda que o acompanhava às margens do Riacho Ipiranga em São Paulo. O dia 7 de setembro é um feriado nacional, segundo a Lei número 662, de 6 de abril de 1949.
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